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3: Uma hora da manhã.

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4: São 2 horas.
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1: 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O último sinal foram 3 horas.
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4: Da manhã.
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1: 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Cinco horas.

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3: São 6 horas.
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1: 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RL Açores, são 7 horas.

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2: Bom dia, são 8 horas.
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1: 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O último sinal foram 9 horas.

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3: Altura agora de atualizarmos as notícias na voz de São Jorge. Até o próximo domingo. Decorre nas velas em São Jorge a 37ª Semana Cultural das Velas. Esta quinta-feira teve lugar a sessão oficial de abertura, deste que é o primeiro festival de verão das Ilhas do Triângulo de São Jorge Pico Faial. A presidente do município, Catarina Cabeceiras, destacou a importância da realização destas festividades, que já vão na sua 37ª edição, numa cerimónia que teve como convidado de honra a Sua Excelência, a representante da República para os Açores, a professora doutora Susana Golar Costa. O primeiro dia das festividades ficou marcado pela abertura do quiosque do Triângulo, assim como também o encontro de grupos de folclore. Até domingo decorre um programa diversificado entre música, cultura e desporto. Destaque para a noite deste sábado com o desfile das marchas populares e também para os concertos musicais e DJs locais em encerrar a noite.
4: Hoje celebramos a nossa identidade, as nossas raízes e a herança daqueles que nos antecederam. Homenageamos gerações de homens e mulheres resilientes, trabalhadores e determinados que construíram esta terra numa época em que a vida era dura, difícil, cheia de desafios e sacrifícios. Com esforço, coragem e espírito de comunidade, deixaram-nos um legado extraordinário, um passado que nos orgulhamos profundamente. E é esse passado que hoje recordamos e valorizamos, mas também é esse passado que nos inspira a olhar em frente, porque a melhor forma de honrar quem veio antes de nós é continuar a trabalhar por um futuro cada vez melhor. Um futuro que é certo que apresenta muitos desafios, mas que também nos motiva a inovar, a crescer e a acreditar nas potencialidades da nossa terra e da nossa gente. O futuro não se constrói por acaso, constrói-se com coragem, com capacidade para enfrentar as dificuldades e, acima de tudo, com a determinação de nunca desistir. Se o passado nos enche de orgulho, o futuro deve encher-nos de esperança e ambição. Ambição saudável, de criar mais oportunidades para os nossos jovens, de valorizar os nossos recursos, de reforçar a nossa coesão social, de continuar a fazer das velas um concelho cada vez mais forte, mais atrativo e mais preparado para os desafios de amanhã.
3: O Presidente da Câmara Municipal da Calheta destacou a importância do Conselho vir a dispor de um auditório municipal próprio, sublinhando o papel estratégico deste tipo de infraestrutura e dinamização cultural e social. Atualmente o Conselho conta com dois espaços com capacidade para eventos, o auditório do Museu Francisco Lacerda e o auditório da Escola Secundária da Calheta, fruto de uma cooperação considerada positiva entre as entidades. Ainda assim, o Autarca defende a necessidade de investir numa solução própria e mais abrangente. Neste sentido, a Autarquia está a desenvolver um diagnóstico para avançar com o projeto após o verão, com o objetivo de garantir um espaço autónomo que permita a realização de iniciativas em qualquer altura, sem dependência de agendas externas.
5: Sim, aquela estrutura é muito importante, é um auditório com menos capacidade limitada, mas também temos o da escola, que também temos usado, também temos partilhado e também temos tido uma boa cooperação com a própria escola. Temos dois belos espaços, mas nós somos mais otimistas e olhamos mais para o futuro ainda. Queremos também ter o nosso auditório municipal, que também depois desta época de verão vamos também, já estamos a fazer algum diagnóstico sobre aquilo que queremos e aquilo que precisamos, e vamos também começar a trabalhar naquilo que é nosso, para termos o nosso espaço, para podermos fazer eventos a qualquer hora e a qualquer dia, sem ter que estar condicionados a outros programas, quer do próprio Governo Regional no seu museu, quer da própria escola no seu auditório também. E portanto é isso que também pretendemos para o futuro, ter também o nosso espaço, ficando a Calheta realmente bem servida a nível de espaços para todas as atividades culturais e para outros eventos também que sejam necessários e úteis para o Conselho da Calheta e para a ilha em geral.
3: A zona balnear do Portinho foi distinguida pela Quercus, a Associação Nacional de Conservação da Natureza, com o galardão Qualidade de Ouro 2026, reconhecido ou atribuído às zonas balneares que evidenciam níveis de excelência. A distinção constitui motivo de satisfação para o município da Calheta, reforçando a qualidade ambiental da zona balnear do Portinho, na Feijão Grande, e a sua importância enquanto espaço de lazer, bem-estar e contato com a natureza. Em paralelo, o município encontra-se a preparar a zona também para a época balnear, promovendo intervenções destinadas à melhoria das condições de utilização, conforto e segurança dos seus utilizadores. No Conselho das Velas, as zonas balneares da Preguiça e Poço dos Frades voltam a estar também entre as praias portuguesas classificadas com zero poluição. Para o Executivo Municipal é mais uma demonstração da excelência destas zonas balneares como locais apetecíveis de atração turística, de lazer, bem-estar de todos quando as frequentam. Recordar que uma praia zero poluição é aquela que não foi detectada qualquer contaminação microbiológica nas análises efetuadas às águas balneares ao longo das últimas três épocas balneares. Quanto à informação, ficamos por aqui. 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
2: Bom dia, são 10 horas.

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2: RL Açores, 11 horas.
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Boa tarde, são 12 horas.

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5: Altura agora de atualizarmos as notícias na voz de São Jorge. Até o próximo domingo. Decorre nas Velas em São Jorge a 37ª Semana Cultural das Velas. Esta quinta-feira teve lugar a sessão oficial de abertura, deste que é o primeiro festival de verão das Ilhas do Triângulo de São Jorge, Pico e Faial. A presidente do município, Catarina Cabeceiras, destacou a importância da realização destas festividades, que já vão na sua 37ª edição, numa cerimónia que teve como convidado de honra a Sua Excelência, a representante da República para os Açores, a professora doutora Susana Golar Costa. O primeiro dia das festividades ficou marcado pela abertura do quiosque do Triângulo, assim como também o encontro de grupos de folclore. Até domingo decorre um programa diversificado entre música, cultura e desporto. Destaque para a noite deste sábado com o desfile das marchas populares e também para os concertos musicais e DJs locais em encerrar a noite.
6: 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Homenageamos gerações de homens e mulheres resilientes, trabalhadores e determinados que construíram esta terra numa época em que a vida era dura, difícil, cheia de desafios e sacrifícios. Com esforço, coragem e espírito de comunidade, deixaram-nos um legado extraordinário, um passado que nos orgulhamos profundamente. E é esse passado que hoje recordamos e valorizamos, mas também é esse passado que nos inspira a olhar em frente, porque a melhor forma de honrar quem veio antes de nós é continuar a trabalhar por um futuro cada vez melhor. Um futuro que é certo que apresenta muitos desafios, mas que também nos motiva a inovar, a crescer e a acreditar nas potencialidades da nossa terra e da nossa gente. O futuro não se constrói por acaso, constrói-se com coragem, com capacidade para enfrentar as dificuldades e, acima de tudo, com a determinação de nunca desistir. Se o passado nos enche de orgulho, o futuro deve encher-nos de esperança e ambição. Ambição saudável, de criar mais oportunidades para os nossos jovens, de valorizar os nossos recursos, de reforçar a nossa coesão social, de continuar a fazer das Velas um concelho cada vez mais forte, mais atrativo e mais preparado para os desafios de amanhã.
5: O Presidente da Câmara Municipal da Calheta destacou a importância do Conselho vir a dispor de um auditório municipal próprio, sublinhando o papel estratégico deste tipo de infraestrutura e dinamização cultural e social. Atualmente o Conselho conta com dois espaços com capacidade para eventos, o auditório do Museu Francisco Lacerda e o auditório da Escola Secundária da Calheta, fruto de uma cooperação considerada positiva entre as entidades. Ainda assim, o Autarca defende a necessidade de investir numa solução própria e mais abrangente. Neste sentido, a Autarquia está a desenvolver um diagnóstico para avançar com o projeto após o verão, com o objetivo de garantir um espaço autónomo que permita a realização de iniciativas em qualquer altura, sem dependência de agendas externas.
7: Sim, aquela estrutura é muito importante, é um auditório com menos capacidade limitada, mas também temos o da escola, que também temos usado, também temos partilhado e também temos tido uma boa cooperação com a própria escola. Temos dois belos espaços, mas nós somos mais otimistas e olhamos mais para o futuro ainda. Queremos também ter o nosso auditório municipal, que também depois desta época de verão vamos também, já estamos a fazer algum diagnóstico sobre aquilo que queremos e aquilo que precisamos, e vamos também começar a trabalhar naquilo que é nosso, para termos o nosso espaço, para podermos fazer eventos a qualquer hora e a qualquer dia sem ter que estar condicionados a outros programas, quer do próprio Governo Regional no seu museu, quer da própria escola no seu auditório também. E portanto é isso que também pretendemos para o futuro, ter também o nosso espaço, ficando a Calheta realmente bem servida a nível de espaço para todas as atividades culturais e para outros eventos também que sejam necessários e úteis para o Conselho da Calheta e para a Ilha em geral.
5: A zona balnear do Portinho foi distinguida pela Quercus, a Associação Nacional de Conservação da Natureza, com o galardão Qualidade de Ouro 2026, reconhecido ou atribuído às zonas balneares que evidenciam níveis de excelência. A distinção constitui motivo de satisfação para o município da Calheta, reforçando a qualidade ambiental da zona balnear do Portinho, na Feijão Grande, e a sua importância enquanto espaço de lazer, bem-estar e contato com a natureza. Em paralelo, o município encontra-se a preparar a zona também para a época balnear, promovendo intervenções destinadas à melhoria das condições de utilização, conforto e segurança dos seus utilizadores. No Conselho das Velas, as zonas balneares da Preguiça e Poço dos Frades voltam a estar também entre as praias portuguesas classificadas com zero poluição. Para o Executivo Municipal é mais uma demonstração da excelência destas zonas balneares como locais apetecíveis de atração turística, de lazer, bem-estar de todos quando as frequentam. Recordar que uma praia zero poluição é aquela que não foi detectada qualquer contaminação microbiológica nas análises efetuadas às águas balneares ao longo das últimas três épocas balneares. Quanto à informação, ficamos por aqui. 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
2: Treze horas nos Açores.

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2: O último sinal foram 14 horas.

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4: Boa tarde, 15 horas.
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9: Altura agora de atualizarmos as notícias na voz de São Jorge. Até o próximo domingo. Decorre nas Velas em São Jorge a 37ª Semana Cultural das Velas. Esta quinta-feira teve lugar a sessão oficial de abertura, deste que é o primeiro festival de verão das Ilhas do Triângulo de São Jorge Pico Faial. A presidente do município, Catarina Cabeceiras, destacou a importância da realização destas festividades, que já vão na sua 37ª edição, numa cerimónia que teve como convidado de honra a Sua Excelência, a representante da República para os Açores, a professora doutora Susana Golar Costa. O primeiro dia das festividades ficou marcado pela abertura do quiosque do Triângulo, assim como também o encontro de grupos de folclore. Até domingo decorre um programa diversificado entre música, cultura e desporto. Destaque para a noite deste sábado com o desfile das marchas populares e também para os concertos musicais e DJs locais em encerrar a noite.
10: Hoje celebramos a nossa identidade, as nossas raízes e a herança daqueles que nos antecederam. Homenageamos gerações de homens e mulheres resilientes, trabalhadores e determinados que construíram esta terra numa época em que a vida era dura, difícil, cheia de desafios e sacrifícios. Com esforço, coragem e espírito de comunidade, deixaram-nos um legado extraordinário, um passado que nos orgulhamos profundamente. E é esse passado que hoje recordamos e valorizamos, mas também é esse passado que nos inspira a olhar em frente, porque a melhor forma de honrar quem veio antes de nós é continuar a trabalhar por um futuro cada vez melhor. Um futuro que é certo que apresenta muitos desafios, mas que também nos motiva a inovar, a crescer e a acreditar nas potencialidades da nossa terra e da nossa gente. O futuro não se constrói por acaso, constrói-se com coragem, com capacidade para enfrentar as dificuldades e, acima de tudo, com a determinação de nunca desistir. Se o passado nos enche de orgulho, o futuro deve encher-nos de esperança e ambição. Ambição saudável, de criar mais oportunidades para os nossos jovens, de valorizar os nossos recursos, de reforçar a nossa coesão social, de continuar a fazer das velas um concelho cada vez mais forte, mais atrativo e mais preparado para os desafios de amanhã.
9: O Presidente da Câmara Municipal da Calheta destacou a importância do Conselho vir a dispor de um auditório municipal próprio, sublinhando o papel estratégico deste tipo de infraestrutura e dinamização cultural e social. Atualmente o Conselho conta com dois espaços com capacidade para eventos, o auditório do Museu Francisco Lacerda e o auditório da Escola Secundária da Calheta, fruto de uma cooperação considerada positiva entre as entidades. Ainda assim, o autarca defende a necessidade de investir numa solução própria e mais abrangente. Neste sentido, a autarquia está a desenvolver um diagnóstico para avançar com o projeto após o verão, com o objetivo de garantir um espaço autónomo que permita a realização de iniciativas em qualquer altura, sem dependência de agendas externas.
0: Sim, aquela estrutura é muito importante, é um auditório com menos capacidade, limitada, mas também temos o da escola, que também temos usado, também temos partilhado e também temos tido uma boa cooperação com a própria escola. Temos dois belos espaços, mas nós somos mais otimistas e olhamos mais para o futuro ainda. Queremos também ter o nosso auditório municipal, que também depois desta época de verão vamos também, já estamos a fazer algum diagnóstico sobre aquilo que queremos e aquilo que precisamos, e vamos também começar a trabalhar naquilo que é nosso, para termos o nosso espaço, para podermos fazer eventos a qualquer hora e a qualquer dia, sem ter que estar condicionados a outros programas, quer do próprio Governo Regional no seu museu, quer da própria escola no seu auditório também. E portanto é isso que também pretendemos para o futuro, ter também o nosso espaço, ficando a Calheta realmente bem servida a nível de espaços para todas as atividades culturais e para outros eventos também que sejam necessários e úteis para o Conselho da Calheta e para a ilha em geral.
9: A zona balnear do Portinho foi distinguida pela Querco, a Associação Nacional de Conservação da Natureza, com o galardão Qualidade de Ouro 2026, reconhecido e atribuído às zonas balneares que evidenciam níveis de excelência. A distinção constitui motivo de satisfação para o município da Calheta, reforçando a qualidade ambiental da zona balnear do Portinho, na Feijão Grande, e a sua importância enquanto espaço de lazer, bem-estar e contato com a natureza. Em paralelo, o município encontra-se a preparar a zona também para a época balnear, promovendo intervenções destinadas à melhoria das condições de utilização, conforto e segurança dos seus utilizadores. No Conselho das Velas, as zonas balneares da Preguiça e Poço dos Frades voltam a estar também entre as praias portuguesas classificadas com zero poluição. Para o Executivo Municipal é mais uma demonstração da excelência destas zonas balneares como locais apetecíveis de atração turística, de lazer, bem-estar de todos quando as frequentam. Recordar que uma praia zero poluição é aquela que não foi detectada qualquer contaminação microbiológica nas análises efetuadas às águas balneares ao longo das últimas três épocas balneares. Quanto à informação, ficamos por aqui. 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
1: 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São 16 horas.
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muito boa tarde, sejam bem-vindos a mais uma edição do Heartbeat Music. Convosco a partir deste momento para ficar até às 18 horas na antena da RL Açores está Alexandre Alfernaz. Na condução de mais um programa que vos traz não só a entrevista da semana com um músico, este bem açoriano, mas que foi para o continente muito cedo, levando os Açores consigo no coração. Estamos a falar de Carlos Alberto Meninge, ele o nosso convidado desta semana para a entrevista no Conversas com Essência Musical. Já na segunda parte iremos apresentar em primeira mão o top 5 da RL Açores para esta semana. A semana número 26 traz novidades. Temos um novo líder, é verdade. Finalmente é destronado o Eros do Lusa do primeiro lugar. Temos também uma nova entrada e também uma reentrada na tabela. Portanto, fico por aí, surpresas haverão de certeza neste top 5 desta semana. Teremos também a oportunidade de seguirmos com notícias da música na segunda hora, mas para já, fiquemos com música até ao Conversas com a Essência Musical com o Carlos Alberto Muniz, neste caso Harry Styles e Aperture. Fique bem, fique connosco.

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1: Esta semana no Conversas com Essência Musical, a cara que vos vai aparecer, quem vê obviamente no podcast, mas a voz que vocês vão ouvir é de todo um retornar da infância de muita gente como eu. É uma pessoa que nos marcou certamente na década de 80, com uma série televisiva que era extremamente interessante. Mas fora isso, para além do apresentador, ele é um excelente músico e leva o nome dos Açores longe. Bem-vindo, Carlos Alberto Nietzsche.
2: Olá, obrigado. Obrigado pelo convite.
1: De nada. É sempre um prazer trazer as grandes vozes açorianas até ao nosso podcast, até à nossa rubrica de entrevistas.
2: Eu já estive ali a olhar no canal, mas hoje está muitas nuvens, não dá para te ver diretamente. Vejo assim.
1: Dizer adeus, não é? Bem, comecemos então pelo princípio da nossa entrevista, em que nós nos focamos em vocês, artistas. E a primeira pergunta é, Carlos, de onde é que surgiu este bichinho da música? Como é que isto nasceu em si? Como é que tudo começa na sua vida?
2: Começou antes de eu nascer. Porque o meu avô era violinista e orquestrador, maestro, e é responsável pela recolha de grande parte da nossa música popular. Eu tenho aqui alguns manuscritos ainda do Sol Perguntou à Lua e Morte que Mataste a Lira. Samacaio, deu à costa. Ele andava. Aliás, eu vou só sair do sol, que acho que a imagem fica pior assim, não é? Assim está melhor. Não? Estava melhor com o sol.
1: Estava bom de qualquer forma.
2: Então, pronto. O meu avô é que. Eu lembro-me dele. Eu era muito miúdo quando ele morreu, mas mesmo assim. Ficaram-me alguns ensinamentos. O meu pai depois era pianista numa big band de jazz daquelas que tocavam na base americana. E eu estava a aprender violino na altura. Tinha começado a aprender harmonia e solfejo com o professor Raul Coelho. E depois também aprendi violino com o professor Manuel Arraial, que é um senhor... faleceu há pouco tempo, já com faltavam umas semanas para fazer 100 anos. E eu aprendi muito com ele, nunca fui violinista, mas aprendi o suficiente para quando escrevi para a orquestra, e escrevi felizmente muitas vezes quando ainda havia orquestras, e que o Festival da Canção anteriormente era com orquestra e cores e cantores. E hoje em dia eu não critico, mas não consumo. Porque é uma forma diferente estar em televisão. Tem muita luz, tem muitos bailados, tem, não há orquestra no palco, é outro estilo. Eu sou ainda do tempo em que os músicos trabalhavam.
1: Do maestro estilo Carlsman, não é? O Hilário, não é? Que dizia, maestro estilo Carlsman, não conduzias a orquestra.
2: Exatamente. Aliás, falaste aí num nome que foi um grande mestre para mim. Tilo Krasman, Pedro Osório também. Quando eu cheguei ao continente, eles agarraram. Opa, tu tens um jovem, vais trabalhar connosco. Eu pretendo trabalhar com essa gente.
1: Eu fui uma pessoa com sorte nesse sentido.
2: Não é daqueles grandes, foi. Este é sábado. Este é Pacífico. Cheguei ao continente, comecei logo a ir às coisas da juventude musical portuguesa, fiz parte do coro. Ainda conheci o Jorge Peixinho, compositor, Francisco Dorém, o maestro, e a todos os concertos que podia assistir, da Orquestra Sinfónica da Emissora Nacional. Depois comecei também a escrever arranjos para a Orquestra Ligeira da Emissora Nacional e a cantar. E conheci muita gente, o Ferrer Trindade, o Max, o Carlos Canelhas, o autor de Quem Ele É. Ele é um rapaz, um pouco. Conheci também o César de Oliveira, o homem dos Cheirabens, a Lisboa. É tudo gente com quem trabalhei e com quem muito gostei de trabalhar e com quem muito aprendi. A simplicidade na composição, às vezes não dar umas voltas muito complicadas e chegar direto àquilo que se quer. Talvez isso me tenha ajudado a fazer 52 anos seguidos de marchas sanjoaninas, e elas felizmente ainda hoje passam, quando estão na Rua da Sé, ainda estão a passar, ainda vão passando as minhas marchas, por alguma razão deve ser.
1: Bem, e quando é que lança o seu primeiro tema para o público? Ou seja, oficiosamente gravado para, mesmo que em vinil, não é? Porque naquele tempo havia as cassetes, os vinis e as bobinas, eu ainda sou do tempo de estar aqui na rádio com bobinas.
2: Eu a primeira gravação que tive, eu fui ao Zip Zip, em 1969, e fui lá cantar precisamente o Sou Macaio. E o diretor musical do Zip Zip era o Tilo Krasman, que até morrer me chamava ó Sou Macaio, anda cá que eu quero falar contigo. Tratava-me por Sou Macaio. E também depois ele disse-me que na agenda tinha escrito Munísico, que é uma mistura de Muniz com músico. Isto são coisas que não têm interesse nenhum, mas para mim era importante o mestre daquele gabarito tratar-me com este carinho e com esta amizade.
1: Muito bem.
2: E gravei então, na altura, um disco chamado Açores, em que gravei a Lira, São Macaio, a Charamba, acho eu. O Pedro Osório já participou e depois nunca mais parei. Ainda hoje continuo a fazer canções e a gravar.
1: E lá está, e tem sido sempre um marco, quer seja enquanto apresentador, quer seja enquanto músico, pelo menos de várias gerações. Eu falo pela minha, confesso, tenho mais de 40 anos, mas lembro-me quando ouço a música da Arca de Noé, vem logo Carlos Alberto Nis, e a alegria da infância de ver aquele programa, que era extremamente interessante, e lá está, até hoje se calhar não voltaram a fazer uma coisa semelhante para as crianças.
2: Não, que eu saiba não.
1: Que era bastante interessante.
2: Eu, às vezes, quando vou cantar às escolas, e vou muitas vezes, é engraçado porque começa a cantar a Fungagada Fechadada e a Arca de Noé, e as primeiras pessoas a saltar e a cantar são as assistentes, as funcionárias da escola, fazem logo um comboio. Pois os miúdos também têm curiosidade de saber o que é que esta gente está para aqui a fazer.
1: Bem, e o que é que andamos a fazer atualmente, Carlos? Para já está na Praia da Vitória com uma vista espetacular da sua varanda, não é?
2: Estou aqui na minha varanda, a casa ficou pintada ontem, é que os pintores foram embora. Já hoje vieram uns colchões e um sofá. Amanhã chega, quando foi 1900 e tal, os meus pais levaram mobílias, quando foi o terremoto de 1980. Os meus pais levaram as mobílias da casa que ficou destruída para o continente. Eu agora resolvi e estamos a trazer as mobílias outra vez para
1: a Inglaterra.
2: Sexta-feira vai chegar aí um contentor com algumas coisas que eu nem sei, nem a minha mulher sabe o que é que tem lá dentro. Vai ser à descoberta. Estas joaninas têm sido um bocadinho a arranjar a casa, mas hoje vamos às marchas e vou jantar com os meus amigos dos veteranos. A marcha dos veteranos só sai amanhã, porque das 49 marchas a nossa era a número 42. Só ia sair lá para as 4, 5 da manhã. Então pediram para ser amanhã. Sim, hoje saem quase todas as marchas, mas as dos veteranos saem amanhã.
1: São muitas marchas, realmente, as São Joaninhas, é uma loucura. Carlos, então está nestas lides das marchas, mas musicalmente, o que é que andamos a fazer atualmente?
2: O que é que ando a fazer? Tenho muito trabalho entre mãos. Tenho um trabalho que se chama Heróis em Verso, que são todos textos do Zé Jorge Letria, com quem eu trabalho há décadas. Ele no continente e o Alan Oliveira nos Açores foram as pessoas com quem mais produzi canções originais. Os Heróis em Verso são a Sara Bernard, o Chaplin, Molière, o Agostinho da Silva, a Sofia Melbreiner. São 25 grandes figuras e eu fiz canções de um minuto e pouco, que é para tentar fazer um livrinho em que tenha a biografia oficial de cada figurão desses e depois a biografia cantada, e terá também uma ilustração gráfica da pessoa. Até eu gostaria de, sei lá, de fazer um programa de televisão em que cada personagem deste, de a Sara Benar, aparecia vestida de atriz e dizia: eu sou a Sara que fiz aquilo, aquele outro. Isso é possível fazer, é só as televisões acharem que também é engraçado passar muita coisa assim em português. E não depende de nós, são sempre as direções das televisões que decidem se fazem ou não determinados programas. Mas a nossa obrigação é fazer e apresentar projetos. O que é que tem mais? Também estou a musicar poetas. Ainda há 3 dias fui ali ao Lar Doce Livro de Joel Neto e estive lá 1 hora a cantar poetas. Cantei Nemésio, Antero, Natália, Alan Oliveira, Manuel Félix, Vasco Pereira da Costa, Norberto Ávila. Cantei poetas Arito Santos também, obviamente, e Fernando Pessoa, maioritariamente poetas açorianos. Caso Fernando Pessoa até ajuste-se, porque a mãe nasceu aqui na Ilha Terceira, a mãe de Fernando Pessoa, coisa que eu só descobri há pouco tempo. Fiquei muito contente de saber também isso. E continuo a fazer marchas também para Santo António, em Lisboa. Há 35 anos que faço a marcha dos miúdos da Voz do Operário. Este ano a letra foi da minha mulher, da Liliana. E resolvemos fazer uma marcha de apoio e de boa recepção aos povos de outras culturas que estão a chegar a Portugal. Porque quem às vezes os rejeita, esquece-se que nós durante décadas, os Açores particularmente, íamos para o Canadá e Estados Unidos. Mas do continente, pessoas iam para França, Alemanha e penaram um bocado. Penámos todos um bocado, portanto temos a obrigação de receber bem. Então a marcha que fizemos para os miúdos, a Liliana foi buscar alguns termos na tua terra, cresceu, noutras paragens, a mulher. São palavras são ditas em paquistanês, em irlandês, em todas as línguas de pessoas que nós sabemos que estão neste momento em Portugal. O que é que estou a fazer mais?
1: Que imensas coisas.
2: Estou a fazer também com a Liliana uma coisa que chamamos Provas Antigas. E vamos buscar canções daquela fronteira minha, Trás-os-Montes, com a Galiza. Canções em galaico-português ainda, algumas delas muito bonitas. E depois vamos para ali abaixo, ao oeste, Alentejo, Algarve, Açores, Madeira. E temos canções que são para aí umas 106.
1: Ui!
2: Estou a pensar fazer. Isso não dá para fazer disco, mas dá para fazer um livro, nem que seja para fornecer na Sociedade Portuguesa de Autores. Eu faço parte da direção, da parte do Conselho Fiscal. E como corpo gerente, vou sugerir que seja disponibilizado no nosso site. Não é propriamente as pautas, porque as pautas, o Lopes Graça, Jacometti, o meu avô João Muniz, o professor Goulart no Faial, há muita coisa escrita em pauta. O que eu queria era dar um salto mais simples, porque às vezes vou na rua e vem miúdo, jovem: ó, Sr. Carlos, como é que se faz os acordes da Bela Aurora? E digo: olha, faz ré, lá, sol, depois muda para a sétima. E o resineiro, é assim, tá. Então, este livro era só o que eu podia chamar um chord book, um livro de acordes. Tinha só a letra com os acordes por cima, sim, para cada um fazer. Mais uma coisa, também temos andado a cantar melodias de sempre. Eu e a Liliana temos ido a Lares, Casa do Artista, Misericórdia, Lares de Freguesias pobres que não têm dinheiro para pagar e a gente pega na viola e vai lá cantar uma horinha. Outro dia fomos à casa do artista, quando demos por nós, já estávamos a ser mais uns dos que estavam a cantar, porque alguns dos originais estavam ainda nas cadeiras. Alguns, eu lembro que uma vez a grande fadista argentina Santos estava na casa do artista e não falava. Já tinha cortado com o mundo há muito tempo e ela estava sentada ali a um metro de mim e eu comecei a tocar um fado dela. E ela, houve um clique qualquer, cantou o fado do princípio ao fim, com a letra toda certa, depois desligou e voltou lá ao mundo dela.
1: Fantástico. Experiência, aliás, fantástica.
2: Há um amigo meu, um psicólogo, que está ligado ao ensino, e ele faz um trabalho precisamente neste campo, chama-se Pedro Santos. É um trabalho em que a música às vezes ultrapassa barreiras que nós nunca pensámos que, olha, por exemplo, o caso do engenheiro Roberto Carneiro, que foi nosso ministro da Educação e de boa memória, deixou muita coisa bem feita. Eu sou amigo dele desde os 3 anos de idade. E ele está neste momento com pouca capacidade de comunicação. A cabeça está perfeita. E então o que é que eu faço? Levo a viola, vou até a casa dele e põe-me a tocar canções e ele canta. Aquelas canções do Tony Bennett, de Chaplin, Sinatra. Canta as canções de princípio ao fim. E a falar tem dificuldade em articular. A música quebra muitas barreiras.
1: Aí está uma boa temática para ser explorada na neuropsicologia, não é? Na neurologia, principalmente.
2: É verdade.
1: Carlos, vamos falar sobre música, conversas com a essência musical, é assim que se intitula a nossa rubrica. E começamos pelo início de tudo, que é como é que fabricam os seus bebés. No fundo é, como é que é o seu processo criativo? É um bocadinho quase como a história do ovo e a galinha, no que é que vem primeiro. Mas como é que se processa o seu processo criativo? A letra, depois a música, depois a letra, tudo misturado? Como é que é o seu processo?
2: Eu como não faço letras, este ano fiz a marcha deste ano dos veteranos, a letra e música são minhas. Porque o Alan Oliveira morreu e era o meu grande companheiro de marchas. Todas as marchas que eu fiz eram de parceria com o Alan Oliveira. E eu tinha feito uma publicação dizer com o desaparecimento do Alan não se justificava mudar de parceria e pronto, despedia-me também. E a volta dos estranhos é que não, estás aberto, mas lá se faz mais uma, faz a letra também. Olha, não sei fazer letras, mas posso fazer. E acabei de fazer uma letra, chamei à marcha Voltamos Todos os Anos, e há lá uma quadra que diz... Ali está, olha o Alan Oliveira abraçado a São João, é das marchas da Terceira, a nossa grande inspiração. Ficou um abraço, porque acho incrível, vi o programa todo das São Joaninas. E não há lá um momento em que homenagem ao poeta dramaturgo, ficcionista, romancista, que mais letras fez para as São Joaninas. Devia haver... Não é preciso uma avenida, nem uma praça, nem uma rua. Era uma canadinha, lá com uma placazinha. Viva o poeta Alan Oliveira, que fez centenas e centenas de letras a publicar, a publicitar a sua ilha. Além de toda a obra que ele tem.
1: Fica aqui o registro para a Câmara de Angra tomarem atenção, não é?
2: Alguém que se lembre, não é?
1: Exatamente. Então...
2: Eu, portanto, como tenho sorte de ter muitos amigos poetas, tenho o vício de ler poesia. Então, quando andava a fazer um programa ali no Faial, que era a Casa dos Açores, na RTP Açores, eu viajava muito, vinha de continente à quinta, a sexta, vinha à terceira, metia-me na sata, ia para o Faial, voltava e andava sempre com os livros debaixo do braço. Eu lia a poética toda de Antero, de Natália, e sempre que estou a ler essa gente que bem escreve, que tão bem escreve, saem músicas. estou a ouvir um dessa Ai Madrugada Pálida e Sombria. Ai Madrugada Pálida e Sombria, em que deixei até a casa dos meus pais. A métrica é que já vem nas palavras. Nemésio, com a viola encordoada, ó viola encordoada, com 15 cravos de aposta, minha maçã da bem posta, minha pera. Enfim, isso já traz a música feita. Ainda por cima tive a sorte de conhecer a Natália Correia, com o Vitorino Nemésio. Felizmente convivi ainda com eles. E Nemésio, a música acabou por ser ó viola encordoada, com 15 cravos de aposta. No fundo é como ele diz, ó viola imperdoada, com 15 cravos de aposta. Eu ouvi dizer isto e achei que a música estava feita. Era só descobrir qual é a que ele gostaria mais. Não tive hipótese de mostrar. Já fiz a música depois dele ter partido. Mas acho que respeitei o poeta.
1: Quais são as emoções disto, visto porque a música é nada mais nada menos do que isto, é colocar musicado as nossas emoções, não é? Transmitir aquilo que nós sentimos através da música.
2: Eu não tenho muitas regras de composição, é um bocado o instinto.
1: Quais são as emoções que mais transporta para as suas músicas?
2: Quais são as?
1: As emoções que mais transporta para a sua música. As emoções.
2: Para já, a paixão pelos Açores está em praticamente todo o meu repertório. Pois as canções de amor, obviamente, quando aparece um grande poeta a fazer um grande poema de amor, a inspiração também é bastante mais quente, não é? Canções jocosas, algumas sim, mas não é bem a minha praia. Se bem que eu encontrei, por exemplo, Antero de Quental, com toda a obra seríssima que tem, musiquei um poema dele que é Era uma vez um papão que morava num saguão, comia só de feijão, tomou uma indigestão. É todo o poema engraçadíssimo a terminar em ão, com rima em ão. Alan Oliveira também, com toda a poética, fizemos em 1972, e a canção está atualíssima, uma canção cujo refrão diz: Ave sardinha, cheia de graça, o preço aumenta na nossa praça. Isso é um poeta brincalhão também. O Emanuel Félix tinha Casper, My Friendly Ghost. Tem um poema lindíssimo dedicado ao gato, que era o Friendly Ghost, o fantasminha amigo. Isso aí era espiado. Agora, aquele tipo de canção que há quem faça muito bem, nossos cantadores ao desafio, têm aquela jeiteira de estar sempre com graça, um a falar mal do outro, às vezes, mas sempre com rimas certas, com... Há grandes artistas improvisadores. Depois aparece um Augusto Canário, em Viana do Castelo, que já tem vindo muitas vezes aos Açores, identifica-se muito com esta forma de estar também alegre e jocosa.
1: Falávamos aqui das emoções, mas em termos de referências musicais, quais são aquelas referências que o Carlos transporta para si, para a sua inspiração? Aquelas que traz na bagagem?
2: Eu tenho referências inacessíveis. São, por exemplo, um Nelson Riddle, um orquestrador de Frank Sinatra, o Quincy Jones, outro grande orquestrador de Michael Jackson e de temas de jazz. O homem que fez o West Side Story. Estou a esquecer do nome, que é uma vergonha, adoro aquele senhor. Ainda há bocadinho, quando comecei a falar, lembrei-me dele. Leonard Bernstein, aquele trabalho do West Side Story tem sido uma referência para mim, que eu já fiz algumas cantatas também. Fiz uma dedicada a Macau com Zé Jorge Letria, fiz duas com Alan Oliveira, uma dedicada à imigração. É uma história de um de um casalinho que emigra e depois é toda a história que nós todos sabemos e que nos acontece, a integração, o querer voltar atrás. Chama-se Morte que Mataste Lira, o nome genérico. Depois fiz outra cantata dedicada aos 40 anos ou 30 anos de património, da elevação de Angra a Património Mundial. São tudo trabalhos que foi bom ter estudado música, senão é impossível fazer este trabalho, escrever para uma orquestra quase sinfónica, três coros e quatro solistas do Teatro São Carlos, que ainda vieram cá cantar isso. Isso é a parte mais próxima da música erudita, que não entro muito para não... Acho que a gente tem que saber não subir o degrau a mais, como dizia o princípio de Peter. Acho que a gente deve arriscar sempre um degrau acima, mas dois é demais, porque às vezes faz-se bem uma coisa num determinado nível e se queremos dar um salto demasiado alto, às vezes falta o sapato e lá vamos para a escada abaixo. Também estou nisto há muitos anos, não faço só música para crianças, tenho muitas e muitas canções. Há um disco que eu fiz até há uns 3 anos, chamado Por Esse Mar Abaixo. Todas as canções têm que falar em mar. E cantaram 80 músicos e cantores da nossa praça, participaram. São 3 discos, é um álbum triplo. E cantou o Sérgio Godinho, Zé Mário Branco, o Fausto, o Quim Barreiros, o Augusto Canário, o Fernando Tordo, Paulo de Carvalho, o António Zambujo, todos participaram neste disco. E pronto, é mais um trabalho que ficou feito. Agora o que é que eu tenho em mãos? É aquilo que te falei há bocadinho, das trovas antigas e das cantigas, não sei como é que é dizer, a memória... Memórias de sempre, não é assim? É que eu ainda agora disse bem, mas agora não me lembro o que é que disse. É a memória das cantigas, no fundo. Melodias de sempre.
1: Sinto a música como algo terapêutico, tanto para quem faz como para quem a ouve?
2: Nota-se. Então, para as crianças, eu como tenho andado muito. Os miúdos. Quando nós cantamos, infelizmente tive a sorte de muita criança ao longo de décadas cantar canções minhas, mas quando determinada canção, desculpa, numa atuação não resulta bem, e a mesma canção noutra escola também não resulta, a culpa não é dos miúdos, é do autor. Às vezes já ouvi dizer, sei que o público não prestava. Pode não ser, mas olha que às vezes também as canções não estão lá grande coisa e a gente pensa que o público tem que papar tudo, não. Então com os miúdos não há cá a partir pris, eles não têm. Ainda os adultos podem dizer, gosto deste, que ele é deste partido, ou é daquele, ou é desta cor, ou é daquela, ou... Enfim, pode haver, os adultos podem ter estas barreiras para separar as pessoas. Os miúdos não, ouvem uma determinada canção, se gostam, cantam, aplaudem, se não gostam, começam a brincar.
1: Mas sente a música enquanto terapia para si, enquanto criador, enquanto compositor, neste caso musical, é para si uma terapia?
2: Para mim mesmo. Eu não posso estar nenhum dia sem tocar, não é? Eu ando sempre com a viola às costas. Eu tenho uma viola aqui na Ilha Terceira para não ter que andar com a viola para trás e para diante, e estou sempre com... Tenho um iPad com 1000 e tal letras, não as tenho todas preparadas, mas de um momento para o outro, se for preciso, tenho que estar, a música faz parte, e felizmente estou bem acompanhado, com a minha mulher também, desde miúda tem uma cultura musical enorme, reconhece todas as canções que passam na rádio dos anos 80 para cá, conhece aquilo tudo, sabe as letras e depois tem um ouvido muito apurado. Se eu estou a fazer uma canção e determinada frase é parecida com outra já conhecida, olha que isto parece um não sei quantos, para isto, volta atrás.
1: É muito interessante, e falávamos naquela questão da importância da música em termos curativos há pouco, e aquela questão que abordou sobre na Casa da Música de um artista se utilizar uma reminiscência, não é? Do seu passado, não falava, mas voltou a falar. Esta questão curativa da música
2: é verdade.
1: É extremamente interessante, é extremamente importante também, se calhar, explorar este facto. Será que seria se conseguiríamos comunicar através da melodia apenas? Apenas, exclusivamente, através da melodia?
2: É possível que a força da melodia consiga quebrar barreiras. Lembrei-me agora que em conversas com fadistas amigos, Cátia Guerreiro, particularmente foi quem falei outro dia, sobre um concerto que ela fez em Madrid, e nós percebemos os espanhóis, eles é que não nos percebem geralmente, mas a verdade é que no fim estava toda a gente em pé a dar palmas. Depois já houve outros artistas que me falaram: ah, mas eu já cantei em Tóquio e ninguém percebe o que a gente diz, e as pessoas põem-se em pé a dar palmas. Na música cantada, mesmo que não se perceba as palavras, há uma certa

0: coisas.
1: E agora falamos de histórias, porque 52 anos de carreira é muito tempo. Com certeza tem muitas histórias na sua carreira para contar. Histórias ligadas à sua música. Histórias de pessoas que se identificaram com as suas músicas e que partilharam consigo. Alguma história que o tenha marcado assim mais?
0: Eu comecei a sair dos Açores para estudar agronomia. Porque na altura... do tempo da outra senhora, antes de 25 de Abril, os concursos eram um bocadinho assim. Um primo meu, que era diretor da estação agronómica, disse-me: oh, Carlos Alberto, agora vais para Lisboa, tiras o curso de agronomia e quando acabares o curso vais para cá, eu reformo-me e tu vais para diretor. Era um bocadinho, os concursos eram um bocadinho assim. Só que eu cheguei à agronomia, fui logo para a direção... da secção sonora, da associação académica, comecei a envolver-me na vida académica. Havia uns concertos ao ar livre num anfiteatro que era tapado da ajuda. Um dia ia o Zeca Afonso, depois o Adriano Quevedo Oliveira, depois o Carlos Paredes, José Jorge Letria, Manuel Freire. E um dia estava lá com meus 19 anos, para aí 18, 19 anos, sentadinho numa cadeira já com a viola em cima do joelho, que é uma coisa que eu estou sempre à espera que alguém diga: oh, Carlos Alberto, canta uma cantiga. Ainda hoje faço a mesma coisa. E chegou-se ao pé de mim um senhor alto de barbas que disse: oh, jovem, tu é que és açoriano? Sou, sim senhor. Então amanhã temos gravação. Era o Adriano Correia de Oliveira. E eu fui dois dias depois para o estúdio, que ele cantou: esta é a vez primeira, por ser esta a vez primeira, que neste auditório canto. E o sol perguntou à lua, e o morte que mataste lira. E eu acompanhei-o na gravação desse disco. No mesmo dia aparece lá um senhor com uma camisa aos quadrados e cabelo todo despenteado, chamado José Afonso, que me disse assim: oh pá, tocas bem viola, pá, a gente vai agora para a semana para Madrid e vais gravar um disco, vais gravar no disco comigo. Lá fui eu para Madrid cantar no disco Eu Vou Ser Como a Topeira, e dois anos depois para Londres eu vou pôr dos tribunais, e depois a partir daí a agronomia não teve assim muito significado para mim. Eu cheguei ao quarto ano e quando dei por mim, em lugar de ir para agronómicas, fui para ciências harmónicas. Fui mais para a música que para as batatas. Para bem da agricultura em Portugal também.
1: Mas alguém se identificou com uma música feita por si e que tenha partilhado esta história consigo?
0: Que tenha partilhado?
1: Essa história consigo, histórias de amor que tenham envolvência com as suas músicas, alguma situação de vida de alguém a quem uma música sua tenha sido o acolhimento da situação?
0: Eu encontro às vezes pessoas que me dizem: olha pá, namorei ao som desta tua música. Isso é agradável, ouvir esse tipo de coisas. Não muitas, mas algumas vezes já aconteceu. Depois também comecei a tocar com o Carlos Paredes, que era um monstro, salvo a expressão, da guitarra portuguesa. Eu fazia tudo para tocar pouco. Eu lembro-me que nós estávamos a tocar num teatro chamado Volksbühne em Berlim Leste, e ele tocou e mal acabou de tocar, os alemães, que geralmente não têm o calor latino, levantam-se aos gritos e a dar palmas, e ele toca-me assim no braço e diz: oh, Muniz, vamos embora que eles estão fartos da gente. Diz: oh, parece. Olha para esta gente aqui que está a delirar com a tua música. E lá tocou mais um tema, mas... Se ele começava a tocar e reparava que a minha cadeira estava para aí um meio metro atrás dele, ele parava, dizia: oh, desculpe, e pegava na cadeira dele, puxava para trás, até nunca se punha à frente das pessoas. Era das pessoas mais humildes que eu conheci no trato com as pessoas com quem lidava.
1: Carlos, chegou a altura de nos despedirmos e de deixar aqui uma mensagem. Nós estamos nos Açores em

0: FM, nas 5 ilhas do Grupo Central, temos essa vantagem, estamos mesmo no meio, não é? E podemos transmitir para as nossas ilhas vizinhas. E também estamos para todo o mundo online. Por isso, o microfone é todo seu. Faça o favor.
1: Pela parte que me toca, eu gostaria de ser convidado para voltar a... Eu acho que já há 40 anos que não canto em São Jorge. Cheguei aí mais de uma vez aí cantar. Aliás, vou contar uma história passada. A última vez que fui aí com uma banda de músicos, a gente chegou com as malas e disseram-nos, olha, o jantar é ali. Apontaram para uma casa que ficava para aí uns 100 e tal metros. Nós fomos com as malas e com os instrumentos. Chegámos lá e eu vejo no terraço tudo gente amiga. Oh, Carlos Alberto, e disse aos músicos, epá, vamos lá subir, vais ver como nós somos bem recebidos aqui em São Jorge. E já estava a acabar a ilha antes de chegar. E subimos, e de facto era uma refeição com tudo que há melhor e bons vinhos. Passados pai, quase 2 anos é que um amigo me disse, epá, vocês quando subiram a escada entraram no jantar privativo das câmaras de comércio de todo o mundo. O jantar dos músicos era lá embaixo no resto do chão. Olha, foi um banquete que tivemos aí e depois já não voltei a cantar. Fui mais uma vez cantar numa festa que é um monte muito grande, que as pessoas levam tendas.
0: Sim, isso é o Terreiro da Macela.
1: Exatamente, Terreiro da Macela. Tão agradável que é cantar aí. Também a pessoa sente-se um deles e não o artista. E deixo, eu não sou um homem de deixar mensagens, mas sou só um mensageiro.
0: Doutora Sofia Rodrigues, vereadora da Câmara Municipal de Velas, pode ser que o ouça e que o convide a vir até o nosso auditório, quem sabe no próximo ano ou ainda neste ano, no final do ano, depois destes festivais todos de verão.
1: Eu não me queixo de nada, nem forço de nada de ninguém. Claro que terei muito gosto em cantar poetas. Inclusive, uma das canções que eu canto é uma saudade, uma sapateia que o meu pai sempre me ensinou a dizer, olha, Carlos Alberto, esta é uma sapateia de São Jorge. E eu canto-a como tal. Claro que quem está nesses cargos de variação tem que ponderar muitas coisas, inclusive muitas vezes procuram os artistas que estão mais naqueles programas de sábado e domingo na televisão, que são mais populares em termos mediáticos. Eu sou o cantor que canta poetas e que tem uma paixão doida pelos Açores, mas sim senhora, fico muito contente se houver uma possibilidade de ir cantar. Tanto às Velas como à Calheta, já fui, já estive nas duas.
0: Obrigada. Obrigada
1: aos rappers. Há uns músicos que eu não me lembro.
0: O NTK.
1: Exatamente. Olha que aquela música é muito bem feita. Eu ouvi-os e gostei muito deles. Espero que eles tenham muito sucesso também.
0: Obrigada.
1: E quanto a todos os que nos estão a ouvir, vocês cuidem, passem a mensagem aos vossos filhos, que a gente não adquire o conhecimento só a jogar na internet e a brincar nos jogos. Eu também gosto de jogar, divirto-me muito, mas leiam, seja digital, seja em papel. Não sou purista. Eu, aliás, uma vez que estive internado num hospital com uma bactéria que apanhei, não sei o quê, aquelas coisas. Eu estava a ler um livro do Joel Neto, mas o hospital apagava a luz às 10 da noite e eu queria acabar de ler o livro e não conseguia. Então comprei o livro em versão digital. Ouviram? Comprei o livro, não há cá pirataria nas coisas. As coisas devem ser adquiridas, porque é daí que os autores vivem. Os autores vivem do produto ser comprado ou não. E lia, de dia lia o papel e à noite lia o digital. Portanto, rapaziada, vamos lá a ler e a ouvir os vossos compositores preferidos e não tenham problema nenhum em dizer que são caretas, mas participem nas filarmónicas, nos grupos folclóricos, nos bailinhos, aqui na Terceira também há bailinhos de carnaval. É importante a música, a arte ser partilhada, não é uma coisa para ser consumida a solo. A arte tem que ser partilhada e de preferência vivida em conjunto.
0: Obrigada mais uma vez, Carlos.
1: Obrigado
0: pela sua participação no Conversas com a Licença Musical.
1: Muito obrigado. Até sempre. Obrigado.

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1: Então, conversas com essência musical em entrevista com Carlos Alberto Muniz, ele que é terceirense de Gema. Há muitos anos em Portugal continental, mas que nunca esquece os seus Açores. Agora estava pela terceira e eu aproveitei a oportunidade e entrevistei o Carlos Alberto Muniz para a nossa rúbrica de entrevistas musicais. Segue-se então a música do nosso terceirense, Carlos Alberto Muniz. Este é Regresso.

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1: Chegamos assim ao final da primeira hora do Heartbeat Music e deixamos este primeiro tempo com uma das últimas músicas de Mimikatz. Ela chama-se A Minha Gente. Sai do top esta semana, como podem verificar, mas toca para vocês, doutora. Volto na segunda parte com o top.

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1: Estamos nós então na segunda parte do Heartbeat Music de hoje. Eu sou o Alexandre Alvernaz, para quem está mais distraído em casa ou a conduzir, alguns por aí, nas nossas belas ilhas. Estou convosco desde as 16 com o Heartbeat Music, para ficar até às 18 na antena da Rádio Lumena. Na segunda hora teríamos o top 5 da RL Açores em primeira mão para esta semana, um top que é votado todas as semanas por vocês em casa no termo do nosso programa. É lançado sempre uma sondagem para a semana seguinte. Nessa sondagem vocês são convidados a votar em 5 opções da lista para selecionarmos os 5 mais da semana seguinte. Atenção, só pode existir na listagem uma música por cada artista, para poder dar oportunidade a todos os artistas de brilhar na nossa tabela. Mas pode adicionar novas músicas à listagem se não encontrar por lá a música que vocês desejariam ver na nossa tabela. Esta semana contamos com várias novidades no nosso top. Esta semana decidiram mexer. É verdade, temos um novo líder, uma reentrada e uma nova entrada. São 5 lugares, portanto estão a ver, houve mexidas à brava nesta tabela. Fica então por aí, fica com os Coldplay, Magic, um tema de 2014. Depois ainda ouvimos mais 2 ou 3 músicas e vamos depois ao top entregar os resultados a vocês.

da semana Katy Perry, a nova música Watch It Burn, isto na semana em que ela esteve em Portugal, no Rock in Rio Lisboa. E deu a novidade para quase todos os continentais, porque nós portugueses açorianos sabíamos que ela tinha raízes nos nossos Açores.

Depois da nova de Katy Perry, seguimos a Richie Campbell, Duke, What You've Done, nesta também recente para o português mais jamaicano de sempre. Aqueles que já nem os jamaicanos acreditam que é português.

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1: E esta semana temos muitas surpresas na nossa tabela. Vocês decidiram votar em massa. Foi uma daquelas semanas que tivemos bastantes votos, mas votos decisivos para alterar a colocação aqui na tabela dos nossos artistas e das nossas músicas. A verdade é que deixámos de ter Luz em primeiro lugar. Temos um novo líder. Temos também uma nova entrada e uma reentrada. E vamos então conhecer quais são as novidades que temos na nossa tabela. Começando pelo número 5. No número 5, contamos com o primeiro lugar da semana passada e das outras semanas todas anteriores. Eros de Lusa desce 4 posições na tabela. Ocupa agora o número 5 do top.

tempo. 32 semanas na tabela este Eros de Lusa e finalmente ele sai do primeiro lugar. Andava por lá há muitas semanas, mas há muitas semanas que vocês o tinham colocado em liderança da nossa tabela. Esta semana desce 4 posições e vai até ao número 5 do nosso top. Quanto ao número 4, contamos com uma reentrada. Reentrada da nova música do Melão, o Excesso Melão a solo. O tema chama-se Contigo Estou em Casa e é uma música de apoio à seleção portuguesa.

Eu vou estar sempre em casa e o melão esta semana a reentrar para o top 5 da RLS hoje, direto ao número 4 do top. Esta é a segunda semana que a música passa por esta tabela. Quanto ao número 3, mesmo no meio da tabela, contamos com uma subida de uma posição para o tema Sem Ar, do excesso Carlos Ribeiro. Anda por cá há 16 semanas. Sem Ar é o novo número 3.

tem ar de Carlos Ribeiro esta semana a subir uma posição na tabela, colocando-se no número 3 do nosso top. Quanto ao número 2, esta semana mantém-se nas mãos do Excesso e o último single lançado por esta boys band portuguesa que se chama Eu Vou Estar Aqui.

E agora parem de pensar. Eu realmente disse que havia uma nova entrada na tabela. E há para o número 1, imaginem. Diretamente para a liderança da tabela, para o número 1 do top 5 da RL Açores, foi votado em massa. Não fui eu que introduzi na lista, há que dizê-lo. Foram vocês que introduziram na lista. A música entrou e começou a subir a meio da semana, de tal forma que posicionou-se no número 1. Inabalável, nem o Lusa conseguiu destornar. A verdade é que temos um novo líder, é uma entrada direta, é uma música nova e é também uma banda nova, uma banda muito curiosa, porque junta três bandas, pelo menos da minha juventude, três boys bands, junto aos Excesso, junto aos Milênio e junto aos de Arrasar. E com que nomes? Com que nomes, digam vocês? O Gato, dos Milênio, o Capinha, dos de Arrasar, e o Melão, dos Excesso, formaram uma banda que se chama The Boys of the Bands. E os The Boys of the Bands, esta semana, entraram diretamente para o número 1 do Top 5 com a música Até ao Fim. E é com esta música que nos despedimos do Top de hoje. Liderança atribuída à nova entrada dos The Boys of the Bands e o tema Até ao Fim.

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1: Dua Lipa e a Lelo anunciaram a inauguração de um novo espaço localizado no interior da Livraria do Porto, dedicado a obras literárias que tenham sido proibidos ou alvo de censura. O projeto abriu ao público a 27 de junho no decorrer do evento literário Babel. O objetivo é promover obras que desafiam o poder, a censura, a exclusão e a narrativa dominante. O número de livros desses ascende a uma centena. Intitulado Manifesto Library ou Biblioteca Manifesto, o espaço é uma ramificação do Service 95 Book Club, clube de leitura lançado por Dua Lipa em 2023. Há mais de um século que a Livraria Lelo tem sido uma fonte de inspiração para radicais, escritores e leitores, e todos os dias visitantes de todo o mundo entram pelas suas portas. É o lar perfeito para a Biblioteca Manifesto, explica a artista em comunicado. Ler o mundo aproxima-nos, mas infelizmente nem todos são a favor disso. Na Biblioteca Manifesto, os leitores poderão encontrar 100 livros que colocam questões ou que foram questionados. Alguns foram proibidos por escolas devido a temas raciais ou relacionados com sexualidade. Outros, escritos por leitores LGBTQIA+, foram impedidos de serem expostos. Em alguns casos, o autor pagou pelas suas palavras com a própria vida, continua a artista inglesa. O espaço pretende ser, resume, um santuário dedicado aos livros que desapareceram, os autores cuja coragem desmascara estruturas de poder e controle, e aos leitores que recusam a que lhes digam que livro podem ler. Por vezes, a coisa mais subversiva que se pode fazer é ler um livro e depois falar sobre ele, conclui. Recordo que Dua Lipa incluiu a Livraria Lelo na sua lista de espaços de passagem obrigatória criada em parceria com o Google Maps. Esta é a semana da Semana Cultural de Velas na Ilha de São Jorge, mas a Vila da Calheta já está em contagem decrescente para o Festival de Julho de 2026, que arranca dentro de sensivelmente duas semanas. O maior evento cultural do concelho vai decorrer entre os dias 9 e 12 de julho, tendo como palco principal o emblemático cenário do Cais da Calheta. Sob o lema As Freguesias, a edição deste ano assume um forte compromisso com a identidade e associativismo local, sem esquecer a projeção nacional e internacional do seu cartaz musical. Entre os cabeças de cartaz confirmados, encontram-se Tony Carreira, Soraya Ramos, DJ Telio e a banda Napa. A animação noturna ficará ainda

0: Marcada pelo Baile Pimpão, I Love Baile Funk, Companhia Algazarra e pelas habituais madrugadas da tenda eletrónica. Para além da música, o festival volta a cruzar a tradição e a modernidade. O programa oficial inclui as habituais atuações de filarmónicas, cantigas ao desafio e as tradicionais touradas. A esposa de Jack White, Olivia Jean, deu entrada em tribunal com um pedido de divórcio do músico no processo Jean, que é também artista e tem contrato com a editora de Jack White, a Third Man Records. Cita diferenças irreconciliáveis e de conduta marital imprópria por parte de White. Não foram revelados mais detalhes sobre o caso, mas sabe-se que o pedido deu entrada num tribunal de Nashville, dos Estados Unidos, no passado dia 3 de junho. Olivia exige que Jack White lhe pague uma pensão de alimentos e seguro de saúde, alegando estar dependente de rendimentos do seu ainda marido. Todas as propriedades adquiridas pelo casal, que deu o nó em 2022, devem também ser divididas. Este é o terceiro casamento de Jack White. No passado, o músico foi casado com Meg White, com quem formou os White Stripes entre 1996 e 2000, e com a modelo Karen Helson entre 2005 e 2013. Katy Perry aproveitou o regresso a Portugal para atuar no Rock in Rio Lisboa no passado sábado para experimentar pastéis de nata. Um vídeo partilhado pela própria, prontamente repartilhado por um grupo de fãs na rede social X, vence a cantora norte-americana a deixar-se conquistar pelo doce nacional. Ok, aqui vou eu, diz Katy Perry, antes de dar uma dentada num pastel de nata. A parte estaladícia é boa, oh meu Deus, uau! A experiência aconteceu no ateliê de pastéis de nata Castro, na Baixa da Capital. Recorde-se que Katy Perry repetiu várias vezes ao longo do concerto no Parque Papa Francisco que é 20% portuguesa, referindo-se ao facto de ser trineta de um açoriano da Ilha de São Miguel, da cidade de Ponta Delgada. Lionel Richie foi hospitalizado após sentir-se mal durante um concerto em South Pole, no estado norte-americano do Minnesota, na passada quarta-feira. O músico de 77 anos queixou-se de tonturas durante o espetáculo, chegando mesmo a sentar-se em palco. Segundo o TMZ, o concerto acabou por terminar antes do previsto, com Richie a ser imediatamente transportado de ambulância para um hospital local. De acordo com o Daily Mail, Richie saiu de palco depois de interpretar Three Times a Lady, um dos seus maiores sucessos. 40 minutos depois, um dos elementos da sua banda regressou para informar os presentes de que o espetáculo estava encerrado. O estado de saúde atual de Lionel Richie não é ainda conhecido. Os concertos do músico em Chicago para sexta e em Columbus no sábado foram, entretanto, adiados. Estima-se que Richie regressa aos palcos a 30 de junho em Pittsburgh. Em 2025, Lionel Richie atuou na Mel Arena em Lisboa e este concerto fez parte da digressão Say Hello to the Hit, na qual o músico apresentou alguns dos seus maiores êxitos, como Hello ou All Night Long. Pedro Sampaio vai regressar a Portugal em 2027. O artista brasileiro que atua no Rock in Rio Lisboa este ano vai apresentar-se em nome próprio no Passeio Marítimo de Algiers a 17 de julho. A organização do espetáculo está a cargo da promotora Everything is New, responsável pelo Nós Alive, que se realiza no mesmo espaço anualmente no mês de julho. O último álbum de Pedro Sampaio, Astro, foi lançado em 2024. O músico é sobretudo conhecido pelo êxito viral Cavalinho, que colocou uma vasta multidão a dançar no Rock in Rio Lisboa, o maior cavalinho do mundo, afirmou. Os bilhetes já foram colocados à venda e os preços são de 58 euros plateia em pé e mobilidade condicionada e 80 euros no Golden Circles, valores a que se acrescem as taxas. PJ Harvey lançou a 24 de junho um tema novo, Voyager. O tema é inspirado pelo programa Voyager da NASA, iniciado em 1977. Foi composto durante as sessões de gravação para o próximo álbum de PJ Harvey, ainda sem data de lançamento prevista. Em comunicado à imprensa, a artista britânica disse-se entusiasmada com o desafio de compor uma canção com a voz de Voyager 2, sonda lançada em agosto de 1977 e que se encontra atualmente fora do sistema solar. Perguntei-me que nos diria ela se pudesse. Voyager conta ainda com uma citação do já falecido astrónomo Carl Sagan. O último álbum de PJ Harvey, High Inside the Old Year Time, foi editado em 2023. O cartaz cartaz do Vagos Metal Fest 2026, marcado para agosto, sofreu alterações com a saída dos Devermint, Anima Inside e Nocturnal, com motivos de força maior. O festival, que este ano ganha mais um dia, passando para o total de 5 dias, vai realizar-se de 5 a 9 de agosto na Quinta do Ega, no concelho de Vagos, distrito de Aveiro. Segundo a organização, por motivos de força maior, o cartaz sofreu 3 substituições, destacando-se a confirmação imediata dos históricos suecos Catatonia para o dia 6 de agosto, substituindo os norte-americanos Devermint, que cancelaram a sua digressão europeia por motivos de saúde. Além disso, o cartaz passa a incluir também os Adam's Pride no dia 7 de agosto, em substituição dos Anima Inside, e os Crowded no dia 8 de agosto, no lugar dos Nocturnal. Além das bandas anunciadas, o cartaz da edição deste ano do festival inclui Lamb of God, Within Temptation, Godsmack, In Flames e Satyricon, Doro, Warlock Special Set, Heaven Shall Burn, Deicide, Corpiclani e Massacration, entre outros. Todos os membros da banda venezuelana de metal Thunder Teachings morreram na sequência dos sismos da passada quarta-feira naquele país. Os 4 músicos estavam a ensaiar para o concerto marcado para 27 de junho, quando o prédio onde se encontravam em Tanaguarena, no estado de La Guairana, desabou. Formada em 2024 e praticante de uma sonoridade devedora do rock e do nu metal, a banda de Caracas era formada por Manuel Thunder Teachings, Gabriel Gomes Sanders Hernandes e Abraham Foucault. Em 2025, os Vander DJs participaram no concurso de novos artistas. Este ano lançaram 3 singles, 15 Minutos, Ven Paca e Donde Están. A morte dos 4 jovens foi confirmada pelo Centro Cultural de Arte Moderna, Sala de Caracas, onde haviam atuado há poucos dias.
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0: Foram as notícias da música. Agora o hino do Mundial 2026 de futebol, Shakira e Burna Boy.

agora, para despedirmos, um português, um Messi, que sou com Portugal ali. Força Portugal, já passamos à fase seguinte, apesar que com o empate podíamos ter passado em primeiro, não é? Foi um jogo de nervos ontem à noite, sem dúvida, para todos nós portugueses. E para os colombianos, quem do outro lado também. Até porque tiveram visto um golo anulado. Foi por uma unha, por uma unha.

0: manhãs com um novo top que já está em votação no nosso Facebook. Portanto, toca lá a votar. 5 opções a selecionar da lista. No nosso Facebook já está disponível a listagem para votação para a próxima semana no nosso top. Quanto à entrevista, veremos quem calha na próxima semana, porque esta semana é semana de... Semana Cultural de Velas. É isso mesmo, temos por cá o Plutónio. E outros artistas... que poderão calhar na rifa da entrevista de Conversas com Essência Musical, bem como os Virgem Sutã, que também já estão gravados. Veremos o que vai sair. Com certeza uma entrevista interessante para vocês. Tchau, tchau. Até para a semana.
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1: 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O último sinal foram 18 horas.

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1: Olá, eu sou o Luís Ferrão e esta é a música dos 30 anos, 42, 50 anos e por aí fora. A primeira hora começa com uma banda alemã que toda a gente conhece.
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1: São os Scorpions, onde podem ouvir o baixista Francis Buchholz, que não resistiu a uma batalha contra o cancro não especificado e nos deixou a 22 de janeiro de 2026 aos 71 anos. Esteve na banda entre 1973 e 92 e participou nos álbuns mais populares do grupo, Blackout, Love at the First Sting e também Crazy World. Junta-te ao grupo Clube 80 no Facebook, pede para aderir, escolhe e partilha comigo as tuas músicas preferidas dos anos 70, 80 e 90. Agora vamos a isto, Bad Boys Running Wild. Bom fim de semana.

são canções como esta que me fazem estar aqui ao fim de semana. Liga-te ao grupo Clube 80 no Facebook, repete para aderir, escolhe e depois partilha comigo as músicas que te apetecer dos anos 70, 80, 90. O José Duarte, que vive nos Açores, na Ilha do Faial, deixou no nosso grupo um videoclipe onde participam mais de 200 músicos, com este clássico dos Europe. Ó José, seja bem-vindo! Se não se importa, vai ouvir a versão original que o Lino Galveias, que é de Coimbra, mas trabalha em Praga, na Chequia, também postou no nosso grupo do Facebook. Aqui está The Final Countdown desta banda sueca. Muito obrigado aos dois, um ótimo fim de semana.

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1: Junta-te ao grupo Clube 80 no Facebook, escolhe e partilha comigo as tuas músicas preferidas das décadas de 70, 80 e 90. A Elizabeth Machado deixou-nos esta cover dos Faith No More. Obrigado, Elizabeth, aqui está a

São canções como esta que me fazem estar aqui ao fim de semana. A antiga banda de Paulo Gonzo, os Mugral Blues Band e Love Fashion. Agora ouvem Jean Vouvoir, um post no grupo do 80 do Facebook do João Conchinha de Coimbra. Jean Vouvoir é um cantor multi-instrumentista, produtor e compositor americano de ascendência haitiana. A Guitar World Magazine incluiu na lista dos 50 rockeros negros mais influentes de todos os tempos. O catálogo musical mundial de Vouvoir contém mais de 600 títulos publicados. Como artista, produtor e compositor, ele vendeu mais de 40 milhões de discos. Em 2022, editou Bet My Soul on Rock and Roll, Diary of a Black Punk Icon, um livro com a sua autobiografia. Feel the Heat é uma canção que ganhou destaque na banda sonora do filme de ação Cobra, protagonizado por Sylvester Stallone. Obrigado por esta música, João. Um ótimo fim de semana para ti.

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2: Esta é a música dos trintões, quarentões, cinquentões e por aí fora. Mas os mais novos também gostam destas canções. One Night in Heaven, os Zen People, antes de Michael Cretu e Samurai. Obrigado pela companhia, vocês são os maiores.

0: Liga-te ao grupo Clube 80 no Facebook e pede para aderir, escolhe e partilha comigo as tuas músicas preferidas, essas mesmas que mais gostas dos anos 70, 80 e 90. A incrível Bonnie Tyler e Total Eclipse of the Heart. Um post no grupo Clube 80 do Facebook da Inês Moraes, que vive em Coimbra. As senhoras são sempre mais românticas. Obrigado, Inês. Tudo bom para ti.
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0: clássico que se chama It's Raining Again. Foi uma partilha no nosso grupo do Facebook do José Canas de Coimbra. Um abraço, Canas. Eu gosto das suas músicas, mas não devo ser o único.
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0: Está quase completa a primeira hora do Clube 80. Agora, Hipertensão, uma das mais conhecidas desta banda de norte.
2: Olá, eu sou o João Grande Destaque e estou com o Luís Ferrão no Clube 80. Abraços para todos. Não.

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2: São 19 horas.
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1: Nós gostamos mesmo disto. Há 10 anos que andamos nesta vida. Aqui está a segunda hora do Clube 80. Eu sou o Luís Ferrão e trago comigo um baladão dos norte-americanos Steelheart. Entre, fique à vontade e passe um bom fim de semana com o Clube 80.

Steel Heart foi o primeiro álbum de estúdio da banda americana de glam metal, que também se chama Steel Heart. O disco foi lançado a 10 de julho de 1990 e relançado com uma nova capa no ano seguinte. Alcançou a posição 40 da Billboard 200. Não fez grande figura, no entanto, recebeu o certificado de ouro da Recording Industry Association of America em 1991. 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

Rita Lee, uma das maiores cantoras e compositoras da história da música brasileira. Deixou-nos a 8 de maio de 2023. Em 2001, a rainha do rock brasileiro ganhou um Grammy Latino de melhor álbum de rock em língua portuguesa com 3001. Em 2022, recebeu o Prémio de Excelência Musical pelo conjunto da sua obra. Obrigado, Rita Lee. Do Brasil, ouvem agora Ana Júlia, dos Los Hermanos. Obrigado por estar ligado ao Clube 80. Bom fim de semana.

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1: Esta é uma daquelas canções eternas que todos lembramos do jovem Rod Stewart.

Styling, de Rod Stewart, um post no Grupo Clube 80 do Facebook do Manuel Umbelino de Coimbra. Faça como este amigo, partilhe também connosco as músicas que mais gosta dos anos 70, 80 e 90. Agora os Cock Robin, mais uma partilha do Luís Batista, que também vive na cidade dos estudantes. Bem-vindo, Luís, quero vê-lo por aqui mais vezes. Aqui está, When Your Heart Is Weak.

0: Sister, uma banda belga que existiu inicialmente de 1986 a 1995. A dupla reuniu-se novamente em 2007 e em março de 2008 os Soul Sister realizaram 3 concertos em Antuérpia. No outono de 2011 a banda volta à carga com mais uma turnê novamente na Bélgica. The Way to Your Heart. Esta foi a música que mais se destacou desta dupla. A seguir entram no Clube 80 os britânicos Jigsaw.
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1: Metro-Goldwyn-Mayer presents an Alan Parker film.
2: Hoje, lembramos mais uma série juvenil dos anos 80, Fame. A série retrata a vida de um grupo de talentosos estudantes da Escola de Artes de Nova York.
3: We've seen 150 students today. They all swear they have a special gift to offer the school.
2: Os dramas da adolescência passados na New York City School from the Performing Arts, onde um grupo de jovens talentosos aprendia uma variedade de disciplinas como dança, canto, música e teatro, ao mesmo tempo que frequentavam o ensino secundário.
3: Do you have a special gift?
4: Yes!
5: Wow!
2: Fame, que venceu o Golden Globe Awards para a melhor série de comédia ou musical em 1982 e 83, retrata a vida de um grupo de talentosos estudantes na Escola de Artes de Nova York.
6: You've got talent. Let's see what we can do with it.
2: Rapazes e raparigas treinavam arduamente para alcançar sucesso em palco. Os jovens artistas enfrentavam uma feroz concorrência e muitas vezes eram rejeitados, além de todos os problemas comuns à juventude.
7: And a constant reminder of failure.
8: I don't think you'll ever be good enough, Lisa.
9: But I don't know what I'll do if I can't dance.
2: A série estreou na NBC em 1982 e, apesar de ter boas críticas, nunca foi grande sucesso de audiências e o canal cancelou-a depois de duas temporadas. Entretanto, o canal da MGM comprou os direitos de autor e transmitiu a série por mais 4 temporadas, no total de 136 episódios.
7: Fame,
2: que surgiu no grande ecrã, estreou na RTP em 1982 e esteve na televisão portuguesa até 1987, no total de 6 temporadas. A série, que tinha 4 personagens que transitavam no filme, curiosamente eram as figuras com mais carisma e mais interessantes, uma vez que se envolviam em maior número de problemas e em situações próprias daquela idade.
7: It's love.
2: Bruno Martelli era um jovem pianista talentoso que era bastante tímido e introvertido.
10: Bruno, this is our big chance, man. Don't you want success?
2: Enquanto Leroy Johnson era o oposto, um dançarino extrovertido que dizia tudo o que pensava e vinha de uma vizinhança complicada.
11: You wanna know what's happening to me, man? Success, all right? Now you either hang on or you hang up.
2: As outras duas personagens faziam parte de um grupo de professoras. O simpático Benjamin Shorofsky, um avô que todos queriam ter, e a instrutora de dança Lydia Gantz, dura, mas justa.
12: If you don't give your academic subjects equal time, you're out.
2: A música do genérico era a mesma do filme, cantada por pessoas diferentes, o que garantia o êxito, já que identificava o tema rapidamente e ficava logo no ouvido. A série tinha os típicos ingredientes de uma série juvenil com problemas amorosos, amizades que se faziam e desfaziam rapidamente.
13: So you want to be an actor, huh?
14: Yeah, sure, I want to be an actor. Judy, Judy, Judy.
2: Lembro-me que por vezes cansava um pouco ouvir aquelas músicas da série. Era cantoria e dança a mais, numa altura em que isso não interessava assim tanto. Mas pronto, eu gostava de ver. E faz parte das minhas melhores memórias da RTP.
15: And who in the world told you you were so special?
16: You did.
2: Para saber mais sobre esta e outras histórias, consulte o blog ainda sou do tempo.blogspot.com.

0: Metro-Goldwyn-Mayer presents an Alan Parker film. Fame.
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2: Ligue-se ao Grupo Clube 80 no Facebook. Escolha temas dos anos 70, 80 e 90. E diga alguma coisa. E depois partilhe connosco. Antes dos Smash Mouth, Come On, dos James. Mais um post do João Conselheiro de Coimbra. Obrigado, João. Um

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1: Nos anos 80, as versões maxi eram muito apreciadas pelos jovens daquela altura. Por isso, aqui estão os Bee Gees com esta longa Night Fever. Uma música que o Mário Cervanca, que vive em Ponta Delgada, na bonita ilha de São Miguel dos Açores, deixou no grupo Clube 80 do Facebook. Um abraço, Mário. Que tudo corra bem por aí.

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1: Esta música traz consigo a magia das discotecas dos anos 80. Sissy Cats, I Can't Lose My Heart Tonight. Obrigado pela companhia. Eu volto na próxima semana.

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2: horas nos Açores. 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
2: 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Em todo o Reis do Rock de Hélder Reis, sejam todos bem-vindos a mais uma edição. Este é o início de mais 60 minutos de Rock and Roll Around the World. Hoje temos um programa poderosíssimo. Provavelmente impróprio para pessoas mais sensíveis. Reis do Rock em antena na sua estação de rádio favorita, sejam todos muito bem-vindos. Abrimos esta edição com o multi-instrumentista, compositor, cantor, produtor de Cleveland, do Ohio, nos Estados Unidos, o rock industrial de Trent Reznor, dos Nine Inch Nails, We're In This Together Now. Logo a seguir, Deep Six, de Marilyn Manson. Please welcome, ladies and gentlemen.

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1: É o alinhamento das primeiras duas grandes bandas a tocar nos Reis de Rock de hoje, vindas dos Estados Unidos da América. Nine Inch Nails e Marilyn Manson. Banda formada em 1989 em Fort Lauderdale, na Flórida, por Brian Hugh Warner, que adotou o mesmo nome artístico, originalmente chamada de Marilyn Manson and the Spooky Kids, defensora do não conformismo, frequentemente utilizando conteúdos líricos polémicos e de imagens controversas. A banda é descrita como shock rock. É difícil caracterizar a banda, uma vez que esta revela influências de muitos géneros de rock e diferentes artistas, como David Bowie e os anteriores Nine Inch Nails. Damos um salto agora para o rock formado em Palm Desert, na Califórnia, em 1996. Esta banda é conhecida por popularizar o género stoner rock, que até aos anos 2000 não era muito divulgada. No entanto, esteve em constante mudança de integrantes. A banda possui apenas o vocalista, guitarrista e compositor Josh Homme como integrante original. Em antena, os Queens of the Stone Age, Feel God, Hits of the Summer, em comunhão com Welcome to the Planet, de White Zombie. Em escuta no Reis do Rock de hoje.

Barry Farrell, Dave Navarro, Eric Avery e Stephen Perkins, de Los Angeles, da Califórnia, dos Estados Unidos, do rock alternativo, dos Jane's Addiction, formados em 1985. In the Neighborhood vivem Donita Sparks, Demetra Placas, Jennifer Finch e Susie Gardner, as bem conhecidas L7. O nome L7 provém de um termo de gíria nos Estados Unidos para quadrado, que seria a forma resultante de se colocar um L, formado pelo dedo indicador e polegar esquerdos, com um 7 formado pelos dedos polegar e indicadores direitos. A ideia de formar as L7 surgiu em 1985, quando Susie Gardner conheceu Donita Sparks em L.A. Na verdade, nenhuma das duas era de Los Angeles. Susie morava em Sacramento, enquanto Donita era de Chicago. Depois de muitos ensaios, a ideia da banda ficou mais séria quando Jennifer Finch, que morava em São Francisco e tocava no Sugar Baby Doll com Courtney Love dos Hole. A partir daí, a banda passa a fazer vários concertos em clubes da cidade, com Susie e Donita nas vozes e guitarras, Jennifer no baixo e o baterista Roy Kurtzky completando a formação. Já em antena, Slither, Velvet Revolver.

Mais três grandes presenças nesta edição: System of a Down, Chop Suey, Korn, God the Life e, finalmente, Smack My Bitch Up, dos The Prodigy. And now we are ready for Viagra Boys.

Vá, confessem lá, foi um grande programa. Reis do Rock em reta final em todo o LDR Reis. Obrigado uma vez mais por estarem na minha companhia. Saibam que é uma grande honra saber que vocês estão desse lado. Em Portugal Continental, Açores e Madeira, e um pouco por todo o mundo, Reis do Rock pula e avança com os Eagle of Death Metal. 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
3: São 21 horas.
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2: Boa noite, são 22 horas.
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1: 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Boa noite, são 23 horas.
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